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3: E eu e nós tem o Jeromão.
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2: 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Agora 9:08, seguimos em frente trazendo mais uma. O meu amigo, o Hernani Petterman, quer ouvir o Top Song.

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0: Agora 9 horas e 18 minutos. Amanhã tem Geração 3 no Sandro Schmidt. E agora tem o pedido da Lia, Marcos e Matheus.

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Claudete, o pai Leomar, quer me ouvir aí? 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
3: 9:31, vamos lá, o meu amigo Iraí pediu aí a Mari Sorrir com Calmon.

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0: Agora 9:38, 104 FM, Cerro Branco. Lembrando que amanhã tem Geração 3 no Sandro Schmidt a partir das 19 horas. O pessoal tá convidado. E o Vilmar, pro Kenny, pra Blunildo, pro Rafael e pros amigos e amigas.

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2: Agora, 9h40. Um abraço pro Armando Silva e pra Sirlei, lá em Cidreira, ligadinhos com a gente. Gosta demais aí do Top Som.

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3 minutos para as 10, a gente vai encerrando o nosso programa da noite de hoje, deixando vocês aí na companhia, né? Deixando vocês na companhia do Retro 104, com o melhor da música brega popular, tá, gente? A gente se encontra daqui a pouquinho lá na Julieta e amanhã ali no Sandro Schmidt, tá? Eu vou deixando aqui um clássico para Dona Mike, né? Pra Dona Mike e a Marli. A Marli conhece ela. A Mike, eu não sei se ela já escutou essa música aqui, né? Essa aqui é clássica dos anos 60, né? A Rock and Roll Lullaby. Vou deixando vocês na companhia da boa música brega popular. E a gente retorna na segunda-feira.

A Radioatividade leva até vocês mais um programa da série a série. Dedique uma canção a quem você ama. Eu tenho aqui em minhas mãos uma carta. Uma carta de um ouvinte que nos escreve e assina com um singelo pseudônimo de uma...

cidade de Miracema do Norte. 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Ela espera ver aquele caminhão voltando, de faróis baixos e para-choque duro. Agora uma canção, canta pra mim, eu não quero ver você triste assim.

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0: 23h30.
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1: 1 hora e 48 minutos.

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1: 1 hora e 59 minutos.

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1: 2 horas e 6 minutos.

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1: 2 horas e 24 minutos.

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1: 2 horas e 45 minutos.

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1: 2 horas 55 minutos.

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1: 3 horas e 13 minutos.

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1: 3 horas e 36 minutos.

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0: 4:38.
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1: 4 horas e 46 minutos.

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1: 5 horas e 11 minutos.

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1: 5 horas e 26 minutos.

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1: 5 horas e 42 minutos.

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1: 5 horas e 57 minutos.

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1: 6 horas e 6 minutos.

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Nosso cordial bom dia, estamos chegando nesse domingo, iniciando então mais uma programação que vai agora então das 7, a minha participação das 7 até as 8h30, iniciando então como acontece todos os domingos, né? E hoje então vamos iniciando com uma nota de falecimento. Por intermédio da funerária GAS, noticiamos o falecimento de Elisângela Coles, mais conhecida por Emelise. Esposo Alex Ferreira, irmã Jéssica Coles e companheiro Josiel, mãe Odila Bonelli Coles, pai José Albino Coles e demais familiares e amigos, comunico então o falecimento de Elisângela Coles, falecida ontem tragicamente aos 46 anos, residia em Cerro Branco. O corpo será velado por intermédio da funerária GAS na comunidade São José da linha Pfeiffer a partir das 7 horas, então a partir de agora, né, mais ou menos, né, das 7 horas da manhã de hoje. A cerimônia de despedida será realizada neste domingo, dia 24, às 15 horas, e em seguida seu corpo será sepultado no cemitério da mesma comunidade, aí do Arroio Bonito, Cerro Branco. Serviços fúnebres a cargo da funerária GAS, noticiamos o falecimento de Elisângela Coles, mais conhecida por Emelise. Muito bem, vamos então iniciando nossa programação, como acontece todos os domingos, com a banda. Seu Hilton Mingus já nos mandou a banda, né? E nós vamos então rodar na sequência aí da nossa programação.

7:03, é a 104,9 FM Rádio Conselho Branco, neste domingo 24 de maio, tempo nublado novamente, né? A temperatura está 14 graus, está agradável, né? Muito bem, dona Doracília Gomes está na sintonia, que é uma música para toda a família Gomes, né? E para todos que já estão na sintonia do programa, um abraço, dona Doracília. Vai então aí o conjunto Os Cobra, né, de Porto Lucema, Na Minha Terra Era Assim. Gravada em 1976.

acidente, então, aí na, pertinho da entrada da linha Palmeira, né, onde ela acabou, então, se acidentando e acabando a falecer, né. A Lise era, até pouco tempo, minha nossa vizinha aqui de frente à minha residência, né. Depois ela se mudou lá para Rincão Bonito. Muito bem, vamos lá então, na sequência aí da programação, né? Nossa programação até às 7h30.

Muito bem, já são 7:13, mandando um abraço lá para o seu Renato Rica, né? O seu Renato Rica está na sintonia, como sempre, né? Todas as manhãs, né? Muito bem, temos então aí, vamos dar também a nota aí de pesar, nota de pesar para Elisângela Coles, né? A Prefeitura Municipal de Cerro Branco manifesta com profundo pesar o falecimento da servidora municipal Elisângela Coles. A Lise, como era conhecida, ingressou aí na Prefeitura em julho de 2015. A administração municipal solidariza com seus familiares e amigos, expressando as mais sinceras condolências nesse momento de dor. Então, ontem, o trágico

Tudo bem, 7:17, 7:17, né? É a 104,9 FM, Rádio Com Cerro Branco, e o nosso programa dominical. É, o senhor Renato Liga diz, mandou seu bom dia. É ceração aqui encantado, né? Aqui não tem ceração, aqui está só nublado, mas eu acho que vai limpar, né? Só que não sei se vai limpar sem chuva, porque a temperatura está muito alta, né, para essa. Mas, de repente, vai limpar também, né? Mas vamos lá, né? Temos também aí hoje, domingo, né, a missa de sétimo dia de falecimento de Miguel Valmor da Silva, né, neste domingo às 9 horas aqui na Igreja Santo Antônio. Então, todos convidados, aí, os parentes, amigos, aí do seu Miguel, né, da Silva, para a missa de sétimo dia. Mas vamos lá, vamos com mais música. 7:18, é, a dona Terezinha está na sintonia, Ioneri, né? Estão apreciando as músicas da banda, da banda aí que está tocando hoje, né? Isto aí, a banda Conjunto Os Cobras, de Porto Lucena, Rio Grande do Sul. Na minha terra era assim, né? Lá na terra deles era assim, né? Tocava assim, né? Então, tá aí. Um abraço, tá, Terezinha.

0: Muito bem, estamos encerrando aqui então nossa programação dominical, né, com a banda Conjuntos Cobra, né, que sempre nos envia seu Wilton Lins. Um abraço, seu Wilton. Vamos lá então na sequência, como acontece todos os dias, entra no ar o programa Caminhando com a Igreja, hoje a cargo do ministro Zenivo.
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Nós cordiamos bom dia aos ouvintes da Rádio Comunitária 104.9 FM de Cerro Branco. Estamos chegando então mais uma vez para apresentar aí o programa Caminhando com a Igreja. Programa esse levado ao ar diariamente aqui pela Rádio Comunitária, a cargo da paróquia Santo Antônio de Cerro Branco, das 7h30 às 8 da manhã. E hoje então, dia especial, né? Tivemos hoje então um dia de Espírito Santo, o Pentecostes, e também estava conversando com o Olíbio aqui, o Alenon diz, o Finza. Então são essa data que tem na língua, outra língua tem então dito então Pentecostes, 50 dias após a Páscoa, né? Então hoje depois a gente vai passar a leitura aí do dia, desse dia próprio do Espírito Santo. Iniciamos o programa, né, com a oração da manhã. Em nome do Pai, do Filho e do Espírito Santo. Amém. Senhor, no silêncio deste dia que amanhece, venha pedir-te a paz, a sabedoria e a força. Quero olhar hoje o mundo com os olhos cheios de amor, ser paciente, compreensivo, manso e prudente. Ver além das aparências teus filhos como tu mesmo os vês, e assim não ver senão o bem em cada um. Cerra meus ouvidos a toda calúnia, guarda minha língua de toda maldade, que só de bênção se encha meu espírito. Que eu seja tão bondoso e alegre que todos quantos se achegarem a mim sintam tua presença. Reveste-me de tua beleza, Senhor, e que no decurso deste dia eu te revele a todos. Amém. Lembrando então que temos aí hoje, 9 horas, celebração na Igreja Matriz. Depois, logo em seguida, 10 horas, temos aí lá na missa, com festa lá na comunidade. Na comunidade Nossa Senhora de Fátima, né? Lá em cima, na comunidade Nossa Senhora de Fátima, no rodeio do Ervalo. Então, logo depois, então, tem festa hoje lá. Quem quiser prestigiar, né? Tá, o dia hoje nem está muito frio, tá bom até. E também, lembrando que temos a festa paroquial, né? A paróquia Santo Antônio de Cerro Branco convida você e sua família para participar da tradicional festa em homenagem ao padroeiro Santo Antônio. E nas visitas, né, nas comunidades, eu acho que já encerrou, né, no mês de maio, então foi sempre com a visita da imagem do padroeiro Santo Antônio aí, da paróquia Santo Antônio de Cerro Branco. Será no dia 14 de junho, então, a festa. Às 9h30 horas, inicia a procissão motorizada dos carros e motos, a saída ali da Sercebes, antiga Sercebes, né? Rumo à matriz, na chegada então teremos a bênção dos veículos. Às 10 horas, a missa festiva presidida pelo bispo diocesano Dom Edson. E depois, 12 horas, temos aí o almoço, também quem quiser levar para casa, comprar seu almoço, seu churrasco, né? Sempre é como de costume. E à tarde temos aí a reunião dançante, então, depois com a banda Quarteto Musical de Arroio do Tigre. Durante todo o dia haverá boa copa e cozinha aí de serviço. E uma observação, a venda de cucas no salão paroquial já inicia sexta, sábado também, e domingo, no dia da festa, né? Além dos outros, tudo que pessoas precisaram ali, tem ali como alimentos, né, bebidas, tudo neste dia especial, como todos já conhecem. Todos são convidados especiais. Programa Caminhando com a Igreja, pela Rádio Comunitária 104.9 FM de Cerro Branco. Também temos aqui um outro convite, né? Missa de sétimo dia de falecimento de Miguel Valmor da Silva, domingo, 9 horas ali. Então, essa missa de hoje, então, é sétimo dia do seu Miguel, que morava ali na linha alta de cima, que faleceu essa semana. Então, às 9 horas aqui na Igreja Matriz Santo Antônio de Cerro Branco. Ouvimos uma canção, voltamos em seguida com o Evangelho. A leitura até hoje, vamos ler as duas, né? A primeira e o Evangelho, que tem o sentido, então, do dia, esse dia do Espírito Santo.

Estamos de volta com o programa Caminhando com a Igreja, aqui pela Rádio Comunitária 104.9 FM de Cerro Branco. Vamos ler rapidinho aquela primeira leitura que temos hoje, então, na liturgia do dia de hoje, que nas igrejas são lidas. Não. Vamos ler ela depois, o Evangelho em seguida. Quando chegou o dia de Pentecostes, os discípulos estavam todos reunidos no mesmo lugar. De repente veio do céu um barulho, como se fosse uma forte ventania, que encheu a casa onde eles se encontravam. Então apareceram línguas como de fogo, que se repartiam e pousaram sobre cada um deles. Todos ficaram cheios do Espírito Santo e começaram a falar em outras línguas, conforme o Espírito o inspirava. Morava em Jerusalém judeus devotos de todas as nações do mundo. Quando ouviram o barulho, juntou-se a multidão e todos ficaram confusos, pois cada um ouvia os discípulos falar em sua própria língua. Cheios de esperança e admiração, diziam: "Esses homens que estão falando não são todos galileus? Como é que nós os escutamos na nossa própria língua, nós que somos partos, merdos e elemitas, habitantes da Mesopotâmia, da Judeia, da Capadócia, do Ponto e da Ásia, da Frígida e da Panfilha, do Egito e da parte da Líbia, próxima a Cirene, também romanos que aqui residem, judeus e prosélitos, cretenenses e árabes. Todos nós os escutamos anunciarem as maravilhas de Deus na nossa própria língua." E o evangelho que temos então para o dia de hoje é João 20, 19 a 23. O Senhor esteja convosco, Ele está no meio de nós. Proclamação do Evangelho de Jesus Cristo, escrita por São João. Glória a vós, Senhor. Ao anoitecer daquele dia, o primeiro da semana, estando fechados por medo dos judeus as portas do lugar onde os discípulos se encontravam, Jesus entrou e, pondo-se no meio deles, disse: "A paz esteja convosco." Depois dessas palavras, mostrou-lhes as mãos e o lado. Então os discípulos se alegraram por verem o Senhor novamente. E Jesus disse: "A paz esteja convosco. Como o Pai me enviou, também eu vos envio." E depois de ter dito isso, soprou sobre eles e disse: "Recebei o Espírito Santo. A quem perdoardes os pecados, eles serão perdoados. E a quem não perdoardes, eles lhes serão retidos." Essas são para nós palavras da salvação. Glória a vós, Senhor. E esses evangelhos, essa leitura, né, o que podemos tirar para o dia de hoje, o que ele significa, né? Então, neste contexto aqui do que diz ali do Espírito Santo, né? Jesus então colocou no meio dos discípulos, né? E soprou neles e enviou, e consequentemente todos nós recebemos o dom do Espírito Santo já no nosso batismo, né? Então, ouvimos aí repentinamente que eles se alegraram. Da mesma forma, nós nos tornamos felizes pela ação do Espírito Santo. Quando recebemos a graça, vivemos neste mundo como muito significado. Somos batizados, e uma vez batizados, tornamos morada da Trindade Santa, mas sobretudo o local onde o Espírito age, né? Jesus disse: "Não vos deixarei órfãos, mas enviarei um outro paracito", que foi, então, portanto, o Espírito Santo. A paz, ele falou: "A paz esteja convosco", mais uma vez. Que testemunhamos sentimentos de paz, aquela paz que inquieta do Senhor, a paz mesmo em meio a sofrimentos e dores. Mas além desses sentimentos de paz, tenhamos também o sentimento de alegria. Eles ficaram felizes, e aí há uma palavra de envio para todos, que cabe a cada um de nós também, né?
eles nesse momento ele enviou também os discípulos a seguir, né, os seus ensinamentos, pregar então a palavra de Deus. E aí Jesus diz de novamente: a paz esteja convosco, como o Pai me enviou, também eu vos envio. Nós somos enviados em missão. Quem é cheio do Espírito Santo faz a missão no local em que está, em que vive. Quem é cheio do Espírito Santo é a própria missão em pessoa. A nossa vida é uma missão, né? Temos uma missão aqui na Terra, todos nós. Que o Espírito venha sobre nós neste dia, que Ele nos transforme e que esta palavra divina nos alcance. Recebei o Espírito Santo, recebam o Espírito Santo de Deus, que permita que o seu coração seja convertido de um coração de pedra e ele se torne agora um coração de carne, que ama profundamente o nosso Senhor Jesus Cristo, e amando Jesus, Cristo ama também os seus filhos. Nós amamos, somos solidários uns com os outros, né? E nesta sexta-feira passada nós tivemos a celebração do Crisma ali na Igreja Matriz, que também é um reforço, então, quando recebemos a confirmação do Crisma com o sinal do óleo santo, do Espírito Santo, celebrado, então, pelo bispo, né? E o dom do Espírito Santo recorda o dom da vida, a vida nova que somente o ressuscitado pode conceder a quem se dispõe a amar como ele amou e fazer próprios os seus sentimentos dele. Também o perdão que os discípulos são exortados a dispensar torna possíveis as novas relações que estão na base da comunidade de fé. Então, ele também disse: a todos aqueles que perdoarem os pecados serão perdoados. Que temos hoje, então, quem faz isso é o Padre, né? O Padre que perdoa os nossos pecados. Foi dito pelo Cristo, passando para os discípulos, né? Que foram os primeiros, né? Então a experiência do encontro com o ressuscitado permite vencer barreiras, muros ou portas, separando assim qualquer empecilho construído por mãos humanas. Então que o Espírito Santo nos dê a força, a paz, nos ilumine para o nosso dia a dia de cada um de nós, durante a nossa vida, nos inspiramos nele. Somos então, depois que recebemos aí o Espírito Santo, filhos de Deus e irmãos uns dos outros. Louvado seja nosso Senhor Jesus Cristo, para sempre seja louvado. Ouvimos uma canção, voltamos em seguida com os aniversariantes do dia.

Estamos de volta com o programa Caminhando com a Igreja, aqui pela Rádio Comunitária 104.9 FM de Cerro Branco. Aniversariantes, membros dizimistas aqui da Igreja Matriz Santo Antônio de Cerro Branco, que temos aqui na nossa lista para o dia de hoje, dia 24 de maio. Loreno Armindo Steck, Adriano Elias Bernardini, Paloma da Silva Calisto. E outras pessoas que estão de aniversário ou outra data comemorativa, sintam-se homenageados em nome do programa Caminhando com a Igreja, aqui da Rádio Comunitária 104.9 FM de Cerro Branco. Deus abençoe no seu dia a dia, na sua caminhada junto de seus familiares e um parabéns a todos.

Estão de volta com o programa Caminhando com a Igreja, aqui pela Rádio Comunitária 104.9 FM de Cerro Branco. Lembrando que temos aí o convite, hoje temos aí a missa na Igreja Matriz Santo Antônio, missa de sétimo dia. Como é que é o nome do temos aqui Miguel, do Miguel da Silva ali, temos aí na Igreja Matriz Santo Antônio. E depois, 10 horas, na comunidade lá em cima, Nossa Senhora de Fátima, com festa. Hoje tem festa lá na Nossa Senhora de Fátima. Lembrando que também temos aí o convite da nossa festa aqui da paróquia Santo Antônio de Cerro Branco, que será realizada então no dia 14 de junho. E temos às 9h30 horas, sai a procissão motorizada ali do próximo, em frente à antiga Cercebes, ali na parte alta, ali no, onde começa o calçamento por ali. E em seguida, na chegada, são então dado a bênção dos veículos. E daí às 10 horas temos a missa presidida pelo bispo diocesano Dom Edson. E também depois, em seguida, temos almoço às 12 horas, e também quem quiser comprar, levar para casa, como de costume já em outras festas. E à tarde temos aí reunião dançante aí com a banda, animação pela banda Quarteto Musical de Arroio do Tigre. E haverá também vendas de cucas desde sexta-feira, sábado, domingo ali no salão da paróquia. Então quem quiser, já é costume, né? Tem disponível ali no dia também da festa. E rezamos então a oração do dia. Ó Deus, que pelo mistério da festa de hoje santificais vossa igreja inteira em todos os povos e nações, derramai por toda a extensão do mundo os dons do vosso Espírito Santo e realizai agora no coração dos que creem em vós as maravilhas que apresentaste no início da pregação do Evangelho. Por nosso Senhor Jesus Cristo, vosso Filho, que é Deus e convosco vive e reina na unidade do Espírito Santo, por todos os séculos dos séculos. Amém. E já então vamos caminhando para o final do programa, agradecendo os ouvintes que estiveram mais uma vez nessa manhã conosco, nossos apoiadores e também a rádio pela oportunidade, e o Olíbio que esteve aí mais uma vez também nos assessorando. Desejando a todos um bom domingo, uma boa semana, e Deus abençoe a todos, Deus que é Pai, Filho e Espírito Santo. Amém. Nosso cordial bom dia, a gente volta no próximo final de semana, se Deus assim o permitir.

Muito bem, seremos então o programa Caminhando com a Igreja, que volta amanhã. Vamos mais uma vez à nota de falecimento. Falecimento por intermédio da funerária Gás, noticiamos o falecimento de Elisângela Coles, mais conhecida por Emelise. Esposo Alex Ferreira, irmã Jéssica Coles e companheiro Josiel, mãe Odila Bonelli Coles, pai José Albino Coles e demais familiares e amigos, comunico então o falecimento de Elisângela Coles, ocorrido ontem, tragicamente aos 46 anos, residia em Cerro Branco. O corpo será velado por intermédio da funerária Gás na comunidade São José da linha Pfeiffer, a partir das 7 horas da manhã de hoje. A cerimônia de despedida será realizada neste domingo, dia 24, às 15 horas, e em seguida seu corpo será sepultado no cemitério da mesma comunidade, aí no Rincão Bonito Cerro Branco. Serviços fúnebres a cargo da funerária Gás, noticiamos o falecimento de Elisângela Coles, mais conhecida por Emelise. Muito bem, na sequência então vem aí o programa Aquecendo os Corações, né? Um programa da congregação Betel aqui de Cerro Branco, sempre apresentado aos domingos, aqui pela 104,9 FM, Rádio Com de Cerro Branco. E hoje, como sempre, a apresentação aí do pastor Claudiro.

essa de Jesus aos seus discípulos, aos seus seguidores, a chegada, a vinda do Espírito Santo. Hoje é domingo de Pentecostes. Está escrito assim no texto bíblico: quando chegou o dia de Pentecostes, todos os seguidores de Jesus estavam reunidos no mesmo lugar. De repente, veio do céu um barulho que parecia o de um vento soprando muito forte. E esse barulho encheu toda a casa aonde estavam sentados. Então todos viram umas coisas parecidas com chamas que se espalharam como línguas de fogo, e cada pessoa foi tocada por uma dessas línguas. Todos ficaram cheios do Espírito Santo e começaram a falar em outras línguas, de acordo com o poder que o Espírito dava a cada pessoa. Estavam morando ali em Jerusalém judeus religiosos vindo de todas as nações. Quando ouviram aquele barulho, uma multidão deles se ajuntou. E todos ficaram muito admirados, porque cada um podia entender na sua própria língua o que os seguidores de Jesus estavam dizendo. A multidão ficou admirada e espantada e comentava: essas pessoas que estão falando assim são da Galileia. Como é que cada um de nós as ouvimos falar na nossa própria língua? Todos estavam admirados, sem saberem o que pensar, e perguntavam uns aos outros: o que será que isto quer dizer? Mas outros zombavam, dizendo: esse pessoal está bêbado. Então Pedro se levantou, junto com os outros 11 apóstolos, e em voz bem alta começou a dizer à multidão: meus amigos judeus, e todos vocês que moram em Jerusalém, prestem atenção e escutem o que eu vou dizer. Essas pessoas não estão bêbadas, como vocês estão pensando, pois são apenas 9 horas da manhã. O que de fato está acontecendo é que o que o profeta Joel disse: é isto que eu vou fazer nos últimos dias, diz Deus. Derramarei o meu Espírito sobre todas as pessoas. Os filhos e as filhas de vocês anunciarão a minha mensagem. Os moços terão visões e os velhos sonharão. Sim, eu derramarei o meu Espírito sobre os meus servos e as minhas servas. E naqueles dias, eles também anunciarão a minha mensagem. Em cima do céu, farei com que apareçam coisas espantosas. Embaixo da terra, farei milagres. Haverá sangue e fogo, nuvens de fumaça. O sol ficará escuro e a luz se tornará cor de sangue, antes que chegue o grande e glorioso dia do Senhor. Então todos os que pedirem a ajuda do Senhor serão salvos. Eis aí o texto de Atos, capítulo 2, versículo 1 até o versículo 21. O dia do Espírito Santo. Estimados ouvintes, derramarei o meu Espírito sobre os meus servos e minhas servas, e naqueles dias eles também anunciarão a minha mensagem. Hoje é o dia do Espírito Santo. Um dia para você, cristão, realmente festejar. Para isso, no entanto, é importante você saber quem é o Espírito Santo. A Bíblia ensina que o Espírito Santo é uma pessoa divina distinta do Pai e do Filho, razão pela qual é chamado na teologia cristã de terceira pessoa da Santíssima Trindade. Além disso, a Bíblia ensina que o Espírito Santo, com seus atributos, suas qualidades divinas de sabedoria, santidade, eternidade e onisciência, e suas características pessoais de vontade, ação e sentimentos, teve no dia de Pentecostes a inauguração oficial da sua presença e da sua ação neste mundo, como o Senhor Jesus havia prometido aos seus discípulos. Em primeiro lugar, celebrando a certeza do Pentecostes, pergunto: como? Como hoje, pelo calendário da Igreja Cristã, é dia de Pentecostes,
é oportunidade especial para todos nós celebrarmos. Celebrarmos com toda a honra e louvor o dia do Espírito Santo. Como, porém, festejar este dia maravilhoso e especial? Em primeiro lugar, celebrando a certeza da presença do Espírito Santo em você, no seu coração, desde o batismo ou desde que a palavra de Deus tocou o seu coração e lhe deu a fé. Agora, você é filho de Deus e herdeiro da vida eterna. Em segundo lugar, crescendo no amor de Cristo e em santificação de vida, lendo, meditando e conhecendo a palavra de Deus. Em terceiro lugar, crescendo no amor de Cristo e em santificação de vida, lendo, meditando e conhecendo a palavra de Deus. Em terceiro lugar, anunciando a mensagem do amor e da salvação de Deus a outras pessoas. Essa foi a promessa de Deus. Sim, eu derramarei o meu Espírito sobre os meus servos e as minhas servas, e naqueles dias eles também anunciarão a minha mensagem. Estimado ouvinte do programa Aquecendo Corações, desse modo você estará glorificando o Espírito Santo, aquele que habita em você cheio de dons e de virtude, celebrando no amor de Cristo e em santificação de vida, lendo, meditando e conhecendo a palavra de Deus. Em terceiro lugar, crescendo no amor de Cristo e em santificação de vida, lendo, meditando e conhecendo a palavra de Deus. Em terceiro lugar, anunciando a mensagem do amor e da salvação.

Sim, eu derramarei o meu Espírito sobre os meus servos e as minhas servas, e naqueles dias eles também anunciarão a minha mensagem. Estimado ouvinte do programa Aquecendo Corações, desse modo você estará glorificando o Espírito Santo, aquele que habita em você cheio de dons e de virtude. Celebre esse dia, celebre com gratidão, pois Deus Espírito Santo, no dia do teu batismo, ou no dia em que você foi tocado pela palavra, fez habitação no teu coração. Ele quer encher o teu coração de todas as bênçãos que você precisa para viver como filho, como filha querida, querido de Deus aqui neste mundo. Que a nossa oração seja essa. Santo Espírito Divino, nosso bom Consolador, grande Mestre, Tu nos levas pela Bíblia ao Salvador. Muito gratos, ó Senhor, entoamos o Teu louvor, hoje e sempre. Amém.

Que Deus Espírito Santo, então, encha a nossa vida do seu poder e nos toque com a sua graça e com o seu amor. Queremos lembrar que logo mais, hoje, 9 horas da manhã, temos o nosso culto aqui na Congregação Betel. Então hoje, 9 horas da manhã, culto aqui na Congregação Betel. Vamos estar lembrando neste culto os aniversariantes da semana que passou. Marli Becker, Andréia Miller, Daíse Castelo Branco, Gael Lank, João Bernardini, Osmar Garski, Romilda de Moura, Rosélia Richard, Éder Cos, Daniela Fritz e Natana Guever. A vocês, então, aniversariantes, que a graça e o amor de Deus continuem envolvendo a vida e o viver diário de cada um de vocês. Vamos estar orando por cada um de vocês logo mais no culto hoje, 9 horas da manhã. Também, com a graça de Deus, vamos continuar com o nosso trabalho dos grupos de estudo. Já começamos na quarta-feira, já aconteceu a primeira rodada.

do grupo lá da Palmeira. É, e esse grupo continua. Continua agora na próxima quarta-feira. Na próxima quarta-feira, é, este grupo, somente este grupo, às 19 horas. Então, lá na casa do Ayrton Freire e família. Então, está aí o nosso convite, aquele grupo que teve uma excelente participação na quarta passada lá na Palmeira. E na terça-feira, então, na terça-feira vamos estar iniciando 6 novos grupos. Então, o nosso incentivo, siga um exemplo deste grupo lá da Palmeira, com uma excelente participação. Esses 6 grupos vão estar acontecendo, então, na próxima terça-feira, todos eles às 19 horas e 30 minutos, e eles acontecem na casa do Milton Melchior e família, Mário Coutts e família, na casa da Nilda Beck, na casa do Ivânio Pfeiffer e família, na casa do Artêmio Pfeiffer e família, e na casa do Francisco Potim e família, lá no Faxinal dos Portos. Então está aí, os grupos que vão estar iniciando na próxima terça-feira. Lembrando, na casa do Milton, na casa do Mário, na casa da Nilda, na casa do Ivânio, na casa do Artêmio e na casa do Francisco e suas famílias. Então está aí o nosso convite. Lembramos, 19 horas e 30 minutos. Aproveitem essa oportunidade, sempre lembrando que onde está a palavra, está a ação do Espírito Santo. Onde estão os meios da graça, Deus Espírito Santo enche estes corações do seu poder, da sua graça, do seu amor, da sua sabedoria, do seu perdão. Por isso, esse é, sim, o momento importantíssimo que está acontecendo na tua vida, querido ouvinte destes grupos, de uma maneira muito especial, então. Desprezar a palavra de Deus, é desprezar a presença de Deus. Logo, é desprezar Deus na vida. Então aproveite, não despreze Deus na tua vida. A razão de tu existir é a presença de Deus, é o poder de Deus, é a graça de Deus ainda na tua vida. Então está aí o nosso convite, junto com a Comissão de Educação Cristã. Também está acontecendo na Vila Botucaraí o Congresso de Jovens do Distrito Gaúcho Central. Com a graça de Deus, a Juventude Betel, Área 1, está representada neste congresso com 54 jovens. Estamos felizes aí por poder participarmos. Logo após o culto, vamos estar voltando lá para auxiliar a diretoria do distrito, junto com o pastor Fábio, na organização desse trabalho tão importante na vida de nossos jovens. Então, aos pais aí que agora há pouco ainda eu estava acompanhando antes de vir para fazer o programa aqui, para estar presente no programa. É bonito o pai se dedicando, trazendo seus filhos, apoiando os seus filhos, ajudando os seus filhos a permanecer neste ambiente que faz toda a diferença na vida e na formação de um jovem, de um pai, de uma mãe. Que Deus abençoe vocês como família, como pais, e que vocês possam incentivar os seus filhos a participar de forma regular, ativa, junto às coisas de Deus também. Que Deus abençoe ricamente o segundo dia do nosso Congresso de Jovens do Distrito Gaúcho Central. Assim chegamos ao final do programa, desejamos as mais ricas bênçãos de Deus a todos os nossos ouvintes, que todos nós tenhamos um ótimo e abençoado domingo. E se Deus o permitir e quiser, próximo domingo o programa Aquecendo Corações estará de volta. Um abraço e até lá.

0: Muito bem, né? São 8h23, encerrando aqui o programa Aquecendo os Corações, que volta no próximo domingo. Muito bem, vamos mais uma vez à nota de falecimento. Por intermédio da funerária Gás, noticiamos o falecimento de Elisângela Colts, mais conhecida por Emily. Prestamos nossas condolências aos familiares, esposo Alex Ferreira, irmã Jéssica Colts e companheiro Josiel, mãe Odila Bonelli Colts, pai José Albino Colts e demais familiares e amigos. Comunico, então, o trágico falecimento de Elisângela Colts, ocorrido ontem. O corpo será velado por intermédio da funerária Gás na comunidade São José da linha Pfeiffer a partir das 7 horas do dia de hoje. A cerimônia de despedida será realizada neste domingo 24 às 15 horas e seguida seu corpo será sepultado no cemitério da mesma comunidade. Serviços fúnebres a cargo da funerária Gás. Noticiamos então o falecimento de Elisângela Colts, mais conhecida por Emilize. Muito bem, na sequência vou deixando um pouco de música, né? E depois vem aí o William Berger com o Banda Fest.
1: 8h20.
0: E eu volto às 19h30 com Domingo Especial, com bandas e bandinhas.
1: 5 minutos.
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1: 8 horas e 32 minutos.

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Bom dia, como vai? Certa feita, em um desses dias de caos nos aeroportos, depois de passar um bom tempo na fila do check-in, fui atendido por uma jovem que parecia não estar muito satisfeita. Assim que cheguei ao balcão e percebi sua expressão, cumprimentei-a com um efusivo "Bom dia, como vai?", como normalmente faço. E passando os olhos por toda aquela confusão, respondeu com certo sarcasmo: "Em relação a quê?" E instintivamente eu lhe disse: "Em relação às pessoas que estão desempregadas, que não têm onde morar, que não têm o que comer, que foram abandonadas, que não têm saúde para trabalhar. Como vai?" Ela me olhou por alguns segundos, sorriu e respondeu: "Estou muito bem. Obrigado por me lembrar disso." A partir daquele momento, aquela jovem mudou a sua forma de encarar o seu dia e toda aquela situação. Bom dia, como vai? Nossa mensagem para este domingo, 24 de maio de 2026. Aproveitando, eu gostaria de desejar a todos um bom dia e um abençoado domingo.

Manhã de domingo, hoje dia 24 de maio de 2026. Quatorze graus e nove décimos é a temperatura. Umidade relativa do ar 88%. Eu sou William Berger Hernandes e eu estou chegando a partir de agora aqui na programação da sua Rádio com Cerro Branco, a frequência número 1, 104.9 FM, com mais uma edição especial do Programa da Alegria. Band Fest, com o melhor aí de bandas, bandinhas e músicas alemãs. Vamos juntos por aqui até as 14 horas, com o melhor aí de bandas, bandinhas e músicas alemãs. Um desfile de bandas, bandinhas e músicas alemãs no seu rádio.

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Lembrando que vocês, amigos ouvintes, já podem começar a mandar o seu recadinho aqui para o nosso programa Band Fest. O nosso WhatsApp é 996191014. Está liberado o WhatsApp aí para vocês participarem. Ligações normais também estão valendo aqui para o programa Band Fest. 996191014. E claro que vocês também podem participar através aqui do Facebook William Berger. William Berger no Facebook. Me sigam lá no Facebook e mandem o seu convite de amizade, William Berger, no Facebook. Aonde o William Berger está utilizando ali uma foto de perfil de óculos escuros olhando para o lado. Uma foto de perfil de um book fotográfico. É, vocês podem me seguir aí e participar aí no Facebook, tá bom? Minha foto de capa aí também deste perfil, que é... que o William Berger utiliza ali, também ele está aí olhando aí para baixo. Isso aí, escrito lá, apresentador do Band Fest na Rádio Com Cerro Branco, 104.9 FM. Me sigam lá e mandem o seu convite, William Berger, aí no Face. Muito bem, hoje nós temos aqui no programa Band Fest muita música alemã, bandinhas e bandas, o pedido dos nossos ouvintes, a previsão do tempo também daqui a pouquinho, o quadro de Halbe Deutsche Stunde na meia hora do programa em alemão, tradição aí do programa Band Fest. E para iniciar o programa de hoje, temos o nosso destaque musical do dia, Roberto Cerqueira Blanco. Isso mesmo, o Roberto Blanco, Roberto Cerqueira Blanco, cantor, ator e artista Schlager alemão, de grande sucesso, que deu origem afro-cubana. Ele é um dos artistas de maior sucesso de todos os tempos nos países de língua alemã. Roberto Cerqueira Blanco é o nosso homenageado de hoje no Destaque Musical do Band Fest. Inicio com músicas de Roberto Blanco. San Bernardino... und wer trinkt schon gern den Wein allein, de Roberto Blanco. Os Futuristas Marimbondo e banda Os Cometas Carijó. Hallo, guten Morgen, wie geht's um alles gut, herzlichen willkommen.
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Hoje, no destaque musical do Bandfest, inicio com músicas de Roberto Blanco, San Bernardino und Wer trinkt schon gern den Wein allein, de Roberto Blanco, Os Futuristas Marimbondo e Banda Os Cometas Carijó.

0: 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Heute ist das Wetter sonnig, ja? Jetzt ist die Temperatur von Cerro Branco Stadt im Stadtzentrum von Cerro Branco Stadt 15 Grad und die relative Luftfeuchtigkeit 88%. Liebe Grüße, meine großen Freunde, Zuhörer und Zuhörerinnen. Maravilha, o nosso diálogo em alemão no programa Bandfest, a boa música alemã, também das bandas e bandinhas até às 14 horas. Você entra no horário do almoço ouvindo o nosso programa que te faz companhia todos os domingos.
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0: Vamos arredando as mesas, as cadeiras, vamos arredando o sofá também. Vamos deixar aí um espaço bem considerável na sua casa ou aonde você estiver nos acompanhando também. Vamos dançar, brincar e se divertir, porque o Bandfest está entrando no ar e os nossos ouvintes estão conosco. Na frequência 104.9 FM. Ligados conosco no rádio e também pelo nosso aplicativo. 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

Liguem agora e peçam a sua música. 996191014, o nosso telefone para contato via WhatsApp, também ligações normais. E pelo Facebook, William Berger. Participem aqui do programa da Alegria Band Fest, que mantém a nossa tradição alemã viva, preservando a cultura alemã, o nosso programa Band Fest. Todos os domingos, das 9 horas da manhã até as 14 horas, com produção musical e apresentação de William Berger. Nós ouvimos aí, então, o nosso primeiro bloco musical do programa de hoje. O nosso destaque musical, Roberto Blanco, San Bernardino, Und wer trinkt schon gern den Wein allein? Os Futuristas, Marimbondo, e Os Cometas, Carijó, um dobrado aí com a banda Os Cometas. 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
Maravilha, programa Band Fest com o melhor de bandas, bandinhas e músicas alemãs nesta manhã bonita de domingo. Hoje, dia 24 de maio, estamos aí com a temperatura marcando 15 graus e 7 décimos. Umidade relativa do ar, 86%. Eu gostaria de aproveitar aqui e mandar um grande abraço para minha amiga Paula Renata do Passo do Moura, em Cachoeira do Sul, que está na audiência do programa. Muito obrigado, tudo de bom aí, Paula Renata, em Cachoeira do Sul, acompanhando o programa. Ela pediu aqui músicas bem bonitas aqui do bloco musical, três músicas aí. Vou rodar em seguida aqui, música com Lira, Amor à Arte, Amor de Pobre. Vou rodar também Camiseta Branca e Rio Azul com Os Atuais aqui na sequência. Aí vai para Paula Renata aí do Passo do Moura, em Cachoeira do Sul. Quero aproveitar aqui e mandar um grande abraço para minha amiga Gorete Rodrigues, que está na audiência também do programa Band Fest. Abração, minha amiga Gorete Rodrigues. Também aqui um abração lá para o tio Tucci, para a Janaína, o Matheus, também as meninas, a Emily e a Julie. Tudo de bom aí para vocês. Agradeço muito a audiência aqui no programa Band Fest. Abração aqui, meu amigão Darcy da Silva, Travessão Schenfel, Candelária, ligadinho aqui no programa. Mandando homenagem aqui para a sua esposa Cirlei, a sua fiel companheira aí do seu Darcy. A Cirlei, a sua fiel companheira aí do seu Darcy da Silva aí, Travessão Schenfel, Candelária. Também lá pro filho Jefferson, abração aí pro Jefferson, que é lá da cidade de Encantado, mas que está visitando o Cerro Branco e logo mais também estará aí fazendo aquela visita especial aí para o seu Darcy e também para a Cirlei. Muito bem, abração aí meu amigão Jefferson. Homenagem do seu Darcy para o Ivo Becker, também para a Cleonice... o Ivo Beck, né? Ivo Beck e também a Cleonice Beck. E a todos os amigos aí do Bar da Julieta. Para a Helena de Moura, nossa colega aqui das manhãs, aqui da Rádio Com Cerro Branco, do programa das Bandinhas... O Festival de Bandinhas é todas de segundas a sextas, a partir aí das 9 da manhã. Isso aí, um abração aí para a Helena, para o seu Olíbio Arnoldo Pribe, para o Marcos Florindo, mais conhecido como Furão, né, o nosso colega aí da rádio também. Para mim, homenagem aí do seu Darcy também, para mim. Muito obrigado, amigão. E... também para todos os amigos do Alto Cerro Branco que estão na audiência. Um abração, então, aí vai meu abraço aí para todos os amigos do Alto Cerro Branco. E o seu Darcy deixou dois pedidos aqui no programa... Camiseta Branca e Rio Azul com Os Atuais, e eu rodo na sequência, tá bom? Quero mandar um abraço aqui, meu amigo Gian Garcia Rosa, aqui no Facebook, na nossa publicação. Bom dia, meu amigo. Obrigado, bom dia, meu amigo Gian Garcia Rosa e toda a turma aí de Novo Cabrais. Irene Vieira, bom dia, amigo. Domingo, um abençoado, um ótimo domingo para você. Que dia incrível, diz a Irene. É verdade, minha amiga. O solzinho está brilhando lá fora. Temos algumas nuvens, mas o solzinho quer aparecer para alegrar o nosso domingo. E ele está conseguindo, porque
William Berger está muito alegre. Que coisa boa. Dia incrível, minha amiga Irene Vieira. Um grande abraço aí para você e um abençoado domingo a você e sua família. Bom dia, meu amigo. Ótimo programa. Abraço. É o Geraldo Belmiro. Alô, Geraldo. Abração em Cachoeira do Sul nos acompanhando. O Geraldo Belmiro aí. Vai o nosso abraço aí para o amigo. E agradeço a audiência aqui no programa Band Fest. Também aqui minha amiga Sônia Menezes. Bom dia, amigo. Um abençoado domingo. Alô, Sônia. Abração. Muito obrigado pela audiência aqui no programa Band Fest. Um abençoado domingo a você e também para toda a sua família. Deixa eu ver aqui. Vou aproveitar aqui já mandar também alguns abraços no programa. Irene Alves dos Santos e o amigo Alceri estão ligados aqui no Band Fest, o Vilmar Padilha e família, a Simone Rodrigues, a Diana e toda a família aí no Rincão Bonito Novo Cabrais, Dona Norma Dunck, Dona Norma Dunck, seu Orlando Cerro Branco, abração para vocês, o seu Miro e a Dona Valira, também o César Laval, abraço para vocês, o Romilo e a Marta Meyer aqui em Cerro Branco, a Diva Meyer e o Hard, Valério Altair Carsburg no Arroio Bonito, João Darcy e Claudete estão ligados também no programa, Romeu Enks e a Ereni Cerro Branco, abraço, e o Mudegue Família, muito obrigado, Claudete Padilha e Leomar Padilha, Novo Cabrais, a Adriana Heckbeber e toda a família e meu amigo Piá da linha São Pedro. Alô, amigos da linha São Pedro! Também aqui o seu Raul Pavanato e a Dorli Bredoff, Novo Cabrais, ligados aqui no programa. Erondina do Palmital Candelária. O Jorge Volman, a Lisiane da Silva, a Juliana, a Clarícia Volman, o Rodrigo, a Liane, o Eduardo, o Bernardo, também o Jocelito, a Helenita, a Lenar, a Alessandra, o Joel, Roseli Hudson, grande abraço, também na audiência, a Rejane da Silva Carsburg, o Jorge, a Regineia, a Gabriela Carsburg, linha Pfeiffer, tudo de bom para vocês. Eduardo, Jéssica Silva e Luísa Silva em Novo Cabrais, abração meus amigos, tudo de bom para vocês. Hernando Fritz e Rosana, Fritz Linha Lajeado, Inês Maristela Pribe, Lorenzo, Brenda, Laís Zimmermann e família, também aqui o Jairo Wagner Pereira, meu amigo Neca, Marisa Pfeiffer, o Elton, a Bárbara Pfeiffer, o Otávio e família na linha Pfeiffer. Jandira Rodrigues e Chico Rosa na audiência. Hélio Traichel e família. Ana Clara e Milena, linha Schutz. Seu Osmar Dutra na audiência também. Nilceu Puntel, grande abraço seu Nilceu. Leci Casper e família. Roseli do Nascimento, Rincão Bonito e o Ari Pribnal. Lorena Winter, do Palmital Candelária. A Morgana, o Luciano, Fernando, a Deisa, Eloá, Tielio, Chico. A minha amiga Fernanda Rosa, linha Pfeiffer. A Rosélia, o Alvarino, a avó Maria, também o Ivandro. Neuza Zil, grande abraço, minha amiga Neuza Zil. Sempre nos acompanhando, a Neuza Zil e família. Também aqui, vamos ver quem mais, a Nair Bratstreichel, Arroio Bonito, também os netos, a Bianca e o Eric, toda a família da Nair Bratstreichel do Arroio Bonito, Leomar Valmorlandhammer, aqui vai um abraço para Laura Ferreira, Maria Gessi Ferreira, Cláudio Rolf, Dona Isaura, em Candelária, Joyce Rodrigues, Camille Rodrigues, o Ariel e família.
a todos os meus amigos e colegas também da EMF, Teófilo Teodoro Streck. Abração para Elisandra Scortegana, a Lara Bettina, também a Paloma Scortegana. Hilton Edio Minx, abraço meu amigão. Flávio Bonelli, linha Santo Antônio. Ilga Gladys Abit, abraço. Tati Carvalho, Tassiane Carvalho dos Santos, Juan também, Júnior Monteiro. Liane Felizardo, grande abraço, tudo de bom. Gessilda Fafi, linha São Luís, toda a turma da linha São Luís, meu amigão. Gerson Zig, também a Angelita Fafi Zig, a família Zig. Fernando Arthur Melchior, da linha Pfeiffer. Elizabeth Petterman, a Letícia e a Lívia, no Arroio Bonito. Para todos vocês, amigos, a próxima sequência musical chegando aqui no programa Band Fest.

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0: Nota de falecimento e convite para enterro. Por intermédio da funerária Gás, noticiamos o falecimento da sempre lembrada Elisângela Cols, mais conhecida por M. Lise. Prestamos nossas condolências aos familiares. Esposo, Alex Ferreira, irmã, Jéssica Cols e companheiro, Josiel. Mãe, Odila Bonelli Cols. Pai, José Albino Cols e demais familiares e amigos. Faleceu no dia 23 de maio, ontem, falecida tragicamente aos 46 anos de idade. Residia em Cerro Branco. O corpo será velado por intermédio da funerária Gás na comunidade São José da Linha Pfeiffer a partir das 7 horas da manhã. Já iniciou então o velório às 7 horas da manhã deste domingo, dia 24. A cerimônia de despedida será realizada domingo, dia 24, às 15 horas. Em seguida, seu corpo será sepultado no cemitério da mesma comunidade. Por intermédio da funerária Gás de Candelária, noticiamos o falecimento da sempre lembrada Elisângela Cols, mais conhecida por M. Lise, falecida ontem, tragicamente, aos 46 anos de idade.
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Tem músicas variadas para todos os gostos na programação da Rádio com Cerro Branco. Até às 14 horas, neste domingão, eu estarei com todos vocês no programa da Alegria Band Fest, trazendo para vocês o melhor das bandas, bandinhas e músicas alemãs. 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

0: 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Maravilha, maravilha! Sequência aqui do programa da Alegria Band Fest com o melhor de bandas, bandinhas e músicas alemãs. Temos recadinho aqui pelo fone WhatsApp 996191014. Enviem a sua mensagem de texto ou de voz. Também liguem através do WhatsApp ou ligação normal 996191014. Participação aqui da minha amiga Julieta Limberger. Alô, Julieta, da Linha Brasil. Grande abraço, meus amigos aí da Linha Brasil.
1: Eu quero pedir para você rodar uma música bonita para todos que estão escutando e agradecer o público que teve ontem aqui, viu? Fez o baile ontem à noite com nós, estava muito bom. Show de bola, tenho mais que agradecer todo mundo, tá? São demais pessoas, se eu esquecer aí, para todos que estão escutando, pro meu irmão, principalmente pro meu irmão Darcizinho aí, que fez a festa com nós aí. E a Irondina, que tá aí ainda, a Ironda, minha irmã, e o Jocelito. E para ti também, William, aí uma música bem bonita, uma... Agradecendo, como é que se usa? Agradecendo as famílias que tiveram aí quando era o dia da família.
0: Muito bem, dado o recadinho aí da nossa amiga Julieta. Agradecendo aí a todos que estiveram aí na festa, no... Na festa? Isso aí, na festa, no baile aí, no bar aí da... Nossa amiga Julieta, abraço aí, tudo de bom aí pra vocês, minha amiga. Brigadão aí pela audiência e pela participação. Uma música bonita aí, então, na sequência, para nossa amiga Julieta, eu rodo com a banda Recordação, o Baião do AZ6. É, o Baião do AZ6 aí, vamos estar rodando aí, tá bom? É, grupo musical AZ6, Não Posso Acreditar, certo? Vou rodar essa aqui também na sequência. Vai aí para nossa amiga Julieta Limberger aí, toda a turminha da Linha Brasil que estão nos acompanhando, tá bom? Obrigado pela participação aqui no programa Band Fest. Vamos ver aqui mais um recadinho. Bom dia!
2: Bom dia, quero escutar uma música hoje do programa. Belinha, Santo Antônio pedindo uma música para mim e o Jocely da Silva escutar.
0: Muito bem, participação aqui da minha amiga Eneida Lourdes Soares. Abração aí para Eneida aí participando conosco aqui do programa Band Fest. Vou rodar aí pra você, minha amiga, o Baião do AZ6 com a banda Recordação, que eu tenho aqui já programada na sequência, certo? Obrigado aí pela participação, a Eneida aí ligadinha conosco no programa Band Fest, o programa da alegria. Também recebo aqui e fico muito feliz, com certeza, com a participação aqui da minha amiga, Dona Norma Dunk. Good morning, Norma Dunk. Alles schön, alles gut.
3: Ich habe schon Besuch gekriegt. Bom dia, meu amigo. Bom dia, meu amigo. Ich habe schon Besuch gekriegt, ja. Ich habe schon Besuch gekriegt, ja. Mein Bruder ist hier, meine Cunhada ist hier. Mein Bruder... Meine Cunhada von Kaschwere kamen schon mich besuchen heute morgen früh schon. 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Wollen arbeiten heute. 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Ich kann ja nicht mehr, das ist ja so, ne. Eine schöne Musik für uns spielen heute denn, ja. Für alle meine Amigos, Amigos da. Mas amigos, amigas também, para todos, tá? Meus vizinhos, todos. Gosto de mim, tá? Um abraço pra você.
0: Dankeschön, Norma Dunk. Agradeço aí a participação aí da amiga aqui no programa Band Fest. A dona Norma aí sempre acompanhando o nosso programa. Hoje, já no início do programa, já comecei a mandar alguns alôs aqui no programa. E a dona Norma está ligadinha aí, já mandou seu recado aqui na programação. Muito obrigado, viu, minha amiga? É, em seguida, tem música aqui para vocês. O Beijinho Doce em alemão e também em brasileiro, em português, tá bom? Vou rodar as duas versões aí para dona Norma Dunk, para o seu Orlando e toda a turma. Bom dia, vamos que vamos! É o Roberto Alex Amaral Rodrigues. Alô, meu amigão, obrigado pela audiência, ele deseja sucesso para mim. Agradeço aí, meu amigão, grande abraço aí, o Roberto Alex Amaral Rodrigues. Vou aproveitar e mandar um abração lá para Vivian Borba Alves, também para Laura Alves Rodrigues, o Arthur Alves Barbosa, a turma toda aí em Cachoeira do Sul. Na audiência aqui do programa também, a Magali Farias da Silva, abração aí minha amiga Magali Farias da Silva, a Manuela da Silva, o Theo da Silva e também o amigo Maurício Moura. Sequência musical aí pra vocês também, meus amigos. Meu amigo Valério Enzo Laval, grande abraço. Alles gut. Alles schön. Mir geht sehr gut. Und bei Ihnen sehr gut. Alles gut, ja? Das freut mich auch, ja? Dankeschön. Valério Laval. É o nosso amigo Valério Enzo Laval aí nos acompanhando também. Ele e toda a sua família. Abraço, meu amigo, tudo de bom. Aqui no Facebook, William Berger, na nossa publicação, a Zuleika Monteiro, bom dia, meu amigo, um ótimo domingo para você. Grande abraço, tudo de bom aí para você, amiga, e um abençoado domingo aí para você e toda a sua família, tá bom? Brigadão aí pela sintonia no programa Band Fest. Mais um recadinho aqui antes da música. Bom dia, amigo da rádio. Aqui, Joselito dos Santos, do Palmital Candelária. Queria pedir uma música para mim, para a esposa Erondina da Silva e também para a Liane, Lisane, Eduardo e também para a minha cunhada Julieta, com Terceira Dimensão, Jogo do Amor, e oferecer para vocês aí da rádio. E para todos que estão na escuta do programa, abraço. Abração aí, meu amigo Joselito dos Santos aí, do Palmital Candelária, participando aqui no nosso programa Band Fest. Finalizo este bloco aqui trazendo Jogo do Amor com a banda Terceira Dimensão. Vamos lá então com música. Chegando aí, grupo musical às 16, Não Posso Acreditar. Essa música aí, então, vamos oferecendo aí, então, para a nossa amiga Julieta Limberger, toda a turminha aí da Linha Brasil. Banda Recordação, Baião do AZ6, música que vai aí para a nossa amiga Eneida, curtindo o programa, também para o Joseli da Silva. Isso, muito bem, aí para toda a turma nos acompanhando, os familiares aí também, da nossa amiga Eneida, também do Joseli. Depois, Zuzerkus, Beijinho Doce em alemão. mandar essa lá pra Nair Bratstreichel do Arroio Bonito, ligadinha no programa, lá pra Bianca, pro Eric, toda a família da Nair Bratstreichel aí do Arroio Bonito. Também vai pra Dona Norma Dunk esta música. É Zilzer Kuss, beijinho doce em alemão, e com a banda Contágio, beijinho doce em brasileiro. Dona Norma Dunk pediu uma música aí da programação, uma música bonita, então vamos oferecer essas duas aqui, que eu sei que a Dona Norma adora curtir. E finalizando o bloco, para o Joselito dos Santos, que pediu Jogo do Amor, com a banda Terceira Dimensão. Vocês podem seguir participando, nosso WhatsApp 996191014, também Facebook William Berger. Me sigam lá no Facebook, meus amigos, mandem o convite também de amizade lá, William Berger no Facebook, aonde eu estou aí com uma foto de perfil de óculos escuros aí. É óculos escuro aí. Foto aí de um perfil de um book fotográfico. É foto de um book fotográfico aí que o William Berger fez. Tanto a foto de perfil como de capa aí, tá certo? William Berger aí no Facebook. Me sigam lá, tá certo, meus amigos? E participem aí do programa.

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0: Maravilha! Cerro Branco, 104.9 FM, ZYM 42, 104.9 FM, de bem com o sucesso. Vamos seguindo aqui com a nossa programação especial nesta manhã de domingo. 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Maravilha, maravilha, bom demais é estar com você nesta manhã linda de domingo. Agora o tempo ficou um pouquinho nublado, as nuvens tomaram conta e a temperatura aqui neste momento está marcando 16 graus e 7 décimos. Umidade relativa do ar 80%. Vamos aqui mandando homenagem no programa para minha amiga Josiane Machado. Bom dia, manda uma música para nós. Estamos aqui fazendo bolacha, olha só que coisa boa. E a amiga mandou ainda a foto aí das bolachas sendo feitas, estão sendo preparadas aí as bolachas. Que coisa bem boa, que delícia. Olha, gente, que eu sou fã de bolacha. E só de ver a foto aí que a minha amiga mandou ali, que coisa boa. Essas bolachas aí. Minha nossa, que coisa boa. Grande abraço aí, tudo de bom, minha amiga Josiane Machado. Claro que sim, vamos mandar aqui música aí para vocês também na sequência do programa, tá bom? Em seguidinho aí, música aí para vocês. E mandar também aí pra amiga Rosemary e também toda a família aí curtindo o programa. Nosso WhatsApp 996191014, também Facebook William Berger. Meu amigo Raul Pavanato e Adorli Bredov estão ligados aqui no programa. Quero os atuais Coisas do Amor. Bom dia, agradeço, bom programa, ótimo domingo. Olá, meu amigão, bom dia. Muito obrigado pela participação aqui no programa da Alegria Band Fest. Um forte abraço aí para o amigo, também para Adorli Bredov, toda a família aí em Novo Cabrais. Obrigado aí também pela audiência de sempre de vocês. Vou rodar aqui na sequência Coisas do Amor com os atuais aqui, atendendo aí o nosso amigão, o Raul Pavanato e a Dorli, que estão na audiência. Mais um recado que chega aqui pelo nosso WhatsApp. Olá, bom dia, sempre na sintonia do programa. Toca para nós com a banda Real do Paraná. Os bêbados também amam. Grande abraço a todos que estão na sintonia do programa. É o Edilson Belin participando. Abração, meu amigo, tudo de bom. Valeu pela participação e pela audiência aqui no programa. Rodo na sequência aqui também. Os bêbados também amam, com a banda Real do Paraná. Tem mais pedidos aqui, agora eu vou novamente pro WhatsApp aqui, tem mensagem de voz que chegou através do nosso Whats.
1: Für meine Nettos, die Bianca und der Erik, und für alle meine Amigas und meine Geschwister. Und für dich und deine Familie auch ein Abraço von deiner Amiga Nair.
0: Guten Morgen, Nair Hesley Schoenfield kommen. Dankeschön. Bandfest Program Suhu Renya. Muito obrigado, amiga, pela sua participação e pela audiência aqui no programa Bandfest. A Nair Bratstreichel participando agora aqui do nosso programa. Tá bom, então. Vai um grande abraço aí para os netinhos também da Nair, a Bianca e o Eric. Amiga, colocou ali também na mensagem de voz duas músicas que eu costumo sempre tocar pra ela aqui no programa. Uma delas ali eu já toquei, que foi o Beijinho Doce, mas eu vou tocar mais duas músicas aqui pra oferecer aí pra Nair Bratstreichel do Arroio Bonito e também para os netinhos, a Bianca e o Eric. Abração aí, Bianca e Eric, acompanhando aí o nosso programa Bandfest também nesta manhã de domingo. Os atuais Pássaro Livre, eu rodo, e a banda Expresso do Amor, Flor do Meu Jardim. Eu tenho essa música aqui no acervo com o grupo Som do Sul, mas hoje aqui eu vou tocar aqui com a banda Expresso do Amor, Flor do Meu Jardim. Vai aí essas duas músicas dos atuais e também da banda Expresso do Amor aí para nossa amiga Nair e sua família. Rodo aqui também para iniciar o bloco musical do programa a banda Corpo e Alma. Banda Corpo e Alma são Coisas do Amor e também os atuais Coisas do Amor. Essas duas músicas aqui eu gostaria de aproveitar para oferecer também para o meu amigão, o seu Ilmo Deg. Alô, seu Ilmo Deg! O Ilmo Deg esteve aqui nos visitando agora há poucos minutos e ele pediu aqui duas músicas bem bonitas e ele gostaria de oferecer para a namorada Heloísa aí da cidade de Candelária. Um grande abraço aí para Heloísa de Candelária e aí para o seu Ilmo Deg. O seu Ilmo Deg e a Heloísa curtindo o Band Fest. Vai pra vocês então aqui, meus amigos. É, corpo e alma são coisas do amor e os atuais coisas do amor, tá bom? E atendendo aí, pedido também do Raul Pavanati da Dorli. Vamos lá também na sequência com os Bêbados Também Amam. Música que vai aí pro Edilson Belling que pediu com a Banda Real do Paraná. Os atuais Pássaro Livre, participação de Josi Schmitz e a banda Expresso do Amor, Flor do Meu Jardim, aí para Nair Bratz, Traixo do Arroio Bonito. Sequência musical, bom dia!

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0: Maravilha! 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Vamos seguindo aqui com o nosso programa da alegria ao vivo neste domingão. 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Vamos atendendo mais pedidos por aqui. Quero mandar um abração para minha amiga Terezinha da linha Alta de Baixo, que está nos acompanhando aqui na Rádio Com Cerro Branco. Esteve aqui pela manhã fazendo uma visita para o William Berger, muito obrigado. E ela também já está por casa agora e já ligou o radinho. Ela e o seu Neri aí estão na audiência do nosso Band Fest. Ela está pedindo aqui música no programa com Os Atuais, Vida Cor-de-Rosa e Alemão Faceiro, Eu Nasci Para Te Amar. E depois no musical da Rádio Com Cerro Branco, a dupla Xará e Timbaúva, a música Pé na Estrada. Daqui a pouquinho no musical a gente roda essa do Xará e Timbaúva. Essa é sertaneja e aqui o programa é bandas, bandinhas e músicas alemãs. Daí vamos tocar então Os Atuais aqui que a Terezinha pediu, Vida Cor-de-Rosa, e o Alemão Faceiro, Eu Nasci Para Te Amar, certo? Rodo em seguida aqui no programa Band Fest. Lembrando a todos que nós já estamos ao vivo aí com a nossa live através do Facebook William Berger. Participem aí no Facebook William Berger, na nossa live que já está no ar. Aqui já coloquei ela no ar há 15 minutos atrás, tá bom? Só vocês participarem. E quem puder compartilhar a nossa live para que mais amigos também possam entrar em contato aqui, visualizar a nossa live e participar, eu agradeço. Participação aqui no 996191014. Oi, William, curtindo o programa, roda uma música. E ofereço a todos os ouvintes e apoiadores culturais abraços. É o Sérgio Hernandes participando aqui do programa. Alô, Sérgio Hernandes, grande abraço aí no Rincão Bonito. Sérgio Hernandes e também a Suzana. Vou rodar aqui para o Sérgio Hernandes aqui no bloco musical. Recordar é viver com a banda 0800, Medley Nummer 2. É um medley aí, um pupurri com a banda 0800, Recordar é Viver. Vai aí para o Sérgio Hernandes e também para a Suzana aí no Rincão Bonito Novo Cabrais. Tem mais recadinhos por aqui, vamos lá. Abraço nosso colega Marcos Florindo Heintinger, o Furão, que também está ligado no nosso programa. E aqui temos um recadinho também no Band Fest. Vamos aqui com a participação da minha amiga Cirlei Bilha. Bom dia!
1: Bom dia, meu amigão! Manda a música aqui pra encantada pra nós. Uma música bem bonita aí. Como aquela madrugada gelada. Muito boa. Abração pra todo mundo aí do Cerro Branco, Novo Cabrais. E outro pra ti, meu amigão.
0: Valeu, muito obrigado, minha amiga. Um grande abraço aí pra você também e todos os meus queridos amigos ouvintes aí da cidade de Encantado. Ligados aí no programa Band Fest. Rodo na sequência aqui deste bloco a banda balada Madrugada Gelada no Bailão. Muito bem, vamos rodar aqui na sequência Madrugada Gelada. Bom dia aqui do Arroio Bonito, abraço amigo, tá bom o programa, abençoado domingo, toca uma música boa para todos que estão na escuta. É o Valério Kasburger, grande abraço meu amigo Valério Kasburger aí nos acompanhando aqui na Rádio com Cerro Branco, ouvindo aí o programa Band Fest. Ele pediu aqui uma música boa. E eu pesquisando aqui, encontrei com Grupo Pérola. Grupo Pérola, ai não digas. Grupo Pérola, ai não digas. Rodo aqui na sequência aí. Vai aí para o nosso amigão, o Valério Kasburger aí, do Arroio Bonito na audiência. Bom dia, Enio Bauman e Acima. Estamos na escuta do programa. Quero uma música bem bonita do programa. Essa é a sobremesa para hoje. Olha só, mas o pessoal aí estão me mandando foto aí de sobremesa. A de comida já está dando água na boca do apresentador. Mas muito bom aí. Eu desejo aí pro seu Enio Bauman aí pra Sema um bom almoço e boa sobremesa também. Essa sobremesa tá com uma cara boa. Minha nossa, que coisa boa. Grande abraço aí, tudo de bom, viu? Seu Enio Bauman e a Sema aí nos acompanhando aqui na Rádio com Cerro Branco. Vou rodar aí pra vocês agora também na sequência. Vamos ver aqui do bloco. Oferecer aí para o seu Enio Bauman e também para a esposa Sema a música com o alemão faceiro Eu Nasci Para Te Amar. Essa vai para vocês, tá bom, meus amigos? Obrigado aí pela audiência aqui no Band Fest. Mais um recadinho aqui. Oi, tudo bem? Quero uma música para os netos Henrique e Lívia. É a minha amiga Elizabeth Petterman na audiência aqui do Band Fest. Abração, Elizabeth Petterman, e também para os netos, o Henrique e a Lívia. Música para vocês também aqui na sequência, tá bom? Deixa eu ver aqui o que, que eu vou oferecer aqui deste bloco. Uma, duas, três, quatro, cinco músicas. Tem cinco músicas aqui. E cada música linda que nós vamos ouvir. Vou oferecer aqui para Elizabeth Petterman e também para os netos, o Henrique e a Lívia, Madrugada Gelada no Bailão, tá certo? Com a banda balada aqui na sequência. Vamos lá então, os atuais Vida Cor-de-Rosa, Alemão Faceiro Eu Nasci Para Te Amar, depois Medley, Numa Tzvai, Recordar é Viver, Banda 0800, Madrugada Gelada no Bailão, Banda Balada e Grupo Pérola, Ai Não Digas. É a sequência musical, bom dia pra você, já desejo um bom almoço aí a todos. Vamos até às 14 horas ao vivo com vocês.

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Mara. Pedidos dos nossos ouvintes. Grupo Pérola, Ai Não Digas. Também Madrugada Gelada no Bailão, Banda Balada, medley Numats Vai Recordar e Viver, Banda 0800, Eu Nasci Para Te Amar, Alemão Faceiro, e ainda os atuais Vida Cor-de-Rosa. 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

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E um grande abraço aí também para a Dayana Janine Miller de Francesca aí. O Guilherme também. O nosso amigo Gustavo. Aqui o Mercado do Alemão, um grande abraço aí na audiência do programa, o nosso amigo Alexandre. Vamos dando sequência aqui ao programa da Alegria Band Fest com mais músicas. Claro que sim, os ouvintes participando aqui do nosso programa. Quero mandar aqui... abraço, deixa eu conferir aqui as nossas anotações. É o João Darcy e a Claudete estão ligados aqui no nosso programa. João Darcy e a Claudete, bom dia, amigo William. Estamos na escuta do seu maravilhoso programa. Obrigado pelo maravilhoso programa, meus amigos. De todos os domingos. Estamos reunidos tomando um chimarrão e fazendo uma fumaça. Ah, oh, coisa boa, o churrasquinho tá saindo por aí então, né, meus amigos? João Darcia Claudete aí. Tomando chimarrão e fazendo uma fumacinha, tradição aí do domingo do churrasco. Bom demais. Ofereço a música da programação aos familiares que estão na audiência, João Darcy Claudete. Grande abraço, tudo de bom, meus amigos. Rodo na sequência aí, música para vocês. Deixa eu ver o que eu vou rodar aqui. Valsinha da Vovó, musical San Carlo, a primeira música que está aqui programada no bloco musical. Vai para vocês aí, tá bom, meus amigos? João Darcy e Claudete, tomando chimarrão e fazendo uma fumaça. Coisa boa. Abração aqui também no programa Band Fest para minha amiga Gecilda Fafi da linha São Luís, que mandou uma mensagem aqui no nosso WhatsApp. Oi, amigo William Berger, estou na escuta, toca para eu escutar uma música, abraço. Tá lindo o programa, só você mesmo para fazer um programa tão lindo. Oh, muito obrigado aí, amiga, pelo carinho de sempre, eu agradeço. Procurando sempre caprichar, procurando sempre dar o melhor. É isso aí que a gente procura fazer todos os domingos, fazer uma boa seleção de música e, claro, atender o ouvinte em primeiro lugar. Em primeiro lugar, atendemos os nossos ouvintes. Grande abraço aí, Gecilda Fafilinha São Luís. Rodo na sequência aí duas músicas com a bandinha Boa Vontade aí para vocês curtirem.
O seu Darcy da Silva aí do Travessão Schwenfel Candelária também ligou aqui. E ele está pedindo duas músicas bem bonitas da bandinha Boa Vontade. Ele oferece e manda abraço para todos os amigos do Faxinal de Novo Cabrais. E claro, para todos os amigos aí que participam das festas aí lá na cancha do Sandro Schmidt. Um grande abraço aí para toda a turma lá na cancha do Sandro Schmidt aí que estão nos acompanhando. O seu Darcy também oferece para os meus pais aí no Rincão Bonito, o Sérgio e a Suzana. E lá para o Flávio Edir Bonelli e a Lorena aí na linha Santo Antônio. Muito obrigado pela participação aí de vocês e pela audiência. Eu vou rodar uma valsa e um dobrado aqui com a bandinha Boa Vontade aí para todos vocês. Deixa eu ver aqui uma música então. A sequência aqui, o Flávio Edir Bonelli, aqui no Facebook, na nossa publicação. Aqui o Flávio Edir Bonelli também mandou aqui o recadinho na nossa publicação, lá no vídeo do apresentador William Berger. Vamos lá então. Bom dia, William. Estamos sintonizados. Toca para nós, viu seu pause. Menina, não corte os cabelos. Vamos rodar aqui na sequência, então, viu seu pause. Menina, não corte o cabelo, tá bom? Atendendo aí o amigão Flávio Edir Bonelli, linha Santo Antônio aqui na audiência do nosso programa. Hello, meus amigos do interior. E vou rodar aqui, deixa eu ver, uma música também para o Nilceu Puntel. Grande abraço aí, meu amigão Nilceu Puntel, participando aqui do programa e pedindo música. Vamos lá então, com a Banda Motiva, participação de André Renner, o sucesso Blusa Vermelha. Atendendo aqui o amigão Nilceu que pediu, e eu já vou programar neste bloco. Bom dia, tudo de bom, abraço a Rejane da Silva Carlsbury e o Jorge aqui através da nossa publicação também participando. Grande abraço aí, Rejane e o Jorge, aí da linha Pfeiffer. Bom dia também para minha amiga Terezinha Dutra, que também está ligada aqui no programa, Terezinha Dutra. A Dilma Pedroso, a Cristiane Windenhoff, a Viviane Pedroso e o Charles Pedroso em Cachoeira do Sul aí, também na audiência do nosso programa. Mais um recado aqui, já vou atender este pedido musical aqui também no bloco musical, para não ficarmos devendo nenhum pedido no programa de hoje. Vamos lá então. Bom dia, amigo William, é a Claudete da Silva Vargas da Vila Botucaraí. Roda uma música dos atuais para os meus filhos Thaís, Tailane, Claudionei, a nora Sheila, o esposo Maneco, para a Manuela, minha sobrinha, e para o Darcy e a Sirley do Travessão Schenfel. Grande abraço aí a Claudete da Silva Vargas da Vila Botucaraí, a Thaís, a Tailane, o Claudionei, a Sheila, o Maneco, a Manuela, aí toda a turminha nos acompanhando aí. Tudo de bom para vocês aí na Vila Botucaraí. Música para vocês com os atuais, O Baile. Roda aqui na sequência então, O Baile, para finalizar este bloco musical aí, O Baile com os atuais. Vamos então com a sequência do programa, 1, 2, 3, 4, 5, 6 músicas aqui para vocês curtirem. Daqui a pouquinho tem a previsão do tempo e a meia hora do programa em alemão, de Halbe Deutschen Stunden.
É, o Valério Altair Carlsburg aí do Arroio Bonito também adora curtir valsa. Vai aí pro amigo também. E a turma aí do Arroio Bonito.

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0: Música linda demais aqui no programa da Alegria Band Fest, o baile com os atuais para recordar bandas de baile aqui na programação. Atendendo aí um pedido musical dos atuais, para minha grande amiga Claudete da Silva Vargas aí da Vila Botucaraí, que pediu os atuais aí na programação. Lá pra turma, para os filhos, a Thaís, a Tailane, o Claudionei, a Sheila, o Maneco, a Manuela, também lá pro seu Darcy, pra Sirlei aí do Travessão Schenfel. Tivemos também Banda Motiva com André Renner, Blusa Vermelha, atendendo aí o amigo Nilceu Puntel, que pediu na programação. Menina Não Corte o Cabelo, sucesso aqui no programa Band Fest, atendendo aí o meu amigão, o Flávio Edir Bonelli, que pediu o Viu Seu Pause, Menina Não Corte o Cabelo. Dobrado e uma valsa bonita com a bandinha Boa Vontade, para o seu Darcy aí que pediu, e também foi lá para Gessilda Faf aí da linha São Luís. Tivemos também aí Musical San Carlo, é o sucesso aí da valsinha da vovó. Música bonita aí. Foi músicas aí para o seu Enio Bauman, C, Acima e toda a turminha aí nos acompanhando na manhã de hoje. Muito bem, para todos os nossos ouvintes aí foi a sequência do programa.
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0: 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Muito bem, de volta ao nosso programa da Alegria Band Fest ao vivo nesta manhã de domingo. 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Maravilha! Vamos seguindo com o nosso programa da Alegria Band Fest, com mais recados dos nossos ouvintes por aqui. Vamos lá para o nosso WhatsApp 996191014.
1: Toca mais uma música para nós aqui, para eu, para meu, minha cunhada, meu irmão aqui. Nós estamos trabalhando e faxinando. Fazendo faxina e trabalhando. Se virando, se esquentando para trabalhar. Tá? Tá com uma música bem boa para nós. Tá bom? Agradeço desde já. Aqui não vai ser churrasco, vai ser galinhada hoje aqui. Galinhada. Estamos trabalhando bastante hoje, meu irmão e minha cunhada.
0: Mas então tá bem bom por aí, né, minha amiga? Uma galinhada, coisa bem boa. Abração aí pra dona Norma Dunk aí, mais uma vez um grande abraço aí, tudo de bom, dona Norma, seu Orlando aí, e a turma toda lá que estão trabalhando aí, curtindo o William Berger, o sonzinho bombando lá, e o pessoal trabalhando aí, faxinando. É, que coisa boa, obrigado aí pela audiência de vocês. O meu amigão Flávio Edir Bonelli, seu Flávio Bonelli, aqui mandou um recado também, vamos ouvir.
2: Boa tarde, William. Eu vi recém o Darcyzinho mandar uma música pra mim, se não vai encher o saco, tu toca pra ele a camiseta branca, que eu sei que ele gosta muito. Agradecer a homenagem que ele me fez.
0: Tá certo, aí o seu Darcy aí mandou um abraço aí para o Flávio, seu Flávio Bonelli aí na linha Santo Antônio, aí para a Lorena também. Como eu já toquei camiseta branca hoje aqui no programa, eu vou tocar o Barco do Amor, que eu tenho programado aqui na sequência com os atuais. Vamos tocando música então na sequência. Chegando aí, sucesso Isabela, com a banda Atos, música cantada aí, Isabela. Vamos oferecer esta então aí pra turma toda que estão trabalhando aí na faxina aí. É, pra toda a turma lá da dona Norma Dunk aí, tá bom? Vai aí pra senhora mais uma, dona Norma. Isabela com a banda Atos. Na sequência, minha amiga Roseli do Nascimento, Rincão Bonito, pediu aqui, está participando do programa. Boa tarde, Roseli do Nascimento aqui, está ótimo o programa. Toca a música Beijinho Doce, obrigada. Muito bem, minha amiga, o Beijinho Doce é que eu já toquei no programa de hoje, toquei na versão alemã e toquei também com a banda Contágio. Mas eu tenho aqui um pupurri bem legal com a bandinha Velhos Camaradas e eu rodo na sequência aí pra você, tá bom? Obrigado aí pela participação, Roseli do Nascimento do Rincão Bonito, curtindo aí o nosso programa. Quero mandar um alô aqui também para o Arcildo Bredoff, também está ligadinho aí no programa, seu Arcildo Bredoff. Muito obrigado aí também pela audiência aqui no Band Fest. Vamos tocar aqui também, neste bloco, os atuais, Barco do Amor. Vamos ver aqui, Barco do Amor. Vamos oferecer esta música aqui também, que estão ligados aí no nosso programa Band Fest. A Aline Rosa Machado também está na audiência aí do programa. Aline Rosa Machado e também o Henrique. Grande abraço aí para a Aline Rosa Machado e o Henrique aí nos acompanhando. E também toda a família da nossa amiga Aline Rosa Machado. Isso aí, estão aí ligadinhos aqui no nosso programa da Alegria Band Fest. Vai ao ar todos os domingos, das 9 horas até as 14 horas. Daqui a pouquinho tem o momento aí da meia hora do programa em alemão. Quero mandar um abraço aqui também para o Antônio Cardoso da Silva, né? Seu Antônio aí ligadinho na linha alta de baixo aí. Um grande abraço aí, tudo de bom para o seu Antônio da linha alta de baixo aí, toda a família. Vai para vocês aí a música na sequência também com os atuais Barco do Amor. Vamos então com a nossa sequência musical e ainda eu vou rodar mais uma aqui. Banda Terceira Dimensão, Escravo do Amor.

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0: Maravilha, maravilha, programa Band Fest na sua rádio com Cerro Branco, ZYM472. Ouvimos aí Escravo do Amor, banda Terceira Dimensão, os atuais Barco do Amor, bandinha Velhos Camaradas, Pupurri volume 2 e banda Atos Isabela aqui na programação. Chegando aqui mais músicas, já já tem a previsão do tempo e a meia hora do programa em alemão também, certo? Temos aqui a participação também ao vivo aqui, recadinho, mensagem de voz da minha amiga Erundina da Silva do Palmital Candelária.
1: Adilho, aqui é a Erundina aqui do Palmital, pede uma música da tua programação. O meu esposo, Celito Santos, para meus filhos, Lisiane, Leandro Eduardo, para minha irmã Julieta, meu irmão Darcy, a Ivonete, o Hilário, e para os meus cunhados, o João e o meu sobrinho Jonas. Hoje demos uma despesa, comemos um churrasco aqui com eles, tá bom? Ó, a turma do Amado Batista.
0: Muito bem, obrigado aí pela participação, minha amiga Erundina da Silva aí do Palmital Candelária aí nos acompanhando. Roda aí pra você, minha amiga, uma música que é do Amado Batista, mas no ritmo aqui de bandinha do nosso programa Band Fest, tá bom? A música Princesa, música com o grupo Presença. Roda aqui na sequência pra você, tá bom? E depois ali no musical, daí eu toco com o autor original aí, o Amado Batista, cantando Princesa. E aqui no Band Fest eu toco com o grupo Presença, tá certo? Sequência musical. Depois tem Cleiton Borges, Uma Sola Jota, e o Renan Júnior, Sonhei com Você!

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Muito bem, programa da Alegria Band Fest na Rádio Com Cerro Branco. Chegando agora na sequência, as informações do tempo e já já tem a meia hora do programa em alemão. Temperatura nesse momento 17 graus e 3 décimos, umidade relativa do ar 77%. Muito bem, falando aqui do tempo, hoje dia 24, mínima 13, máxima de 18, sol e muitas nuvens aí para Cerro Branco. Períodos de céu nublado, já tivemos o sol e agora está nublado, previsão para a noite é muitas nuvens. A segunda-feira começa com sol, muitas nuvens e períodos de céu nublado, noite com pancadas de chuva. Chuva chegando aí na segunda-feira, mínima de 12, máxima de 18 graus. Amanhã, depois na terça, dia 26, sol com algumas nuvens e chuva passageira. À noite, muitas nuvens, mas com tempo firme, mínima de 14, máxima de 18 graus. Pouca chuva prevista, somente 6,8 milímetros. Na quarta-feira, dia 27, o sol volta a predominar com muitas nuvens durante o dia e períodos de céu nublado e noite com poucas nuvens, mínima de 12, máxima de 18 graus. Na quinta-feira, dia 28, sol com muitas nuvens durante o dia e períodos de céu nublado, noite com poucas nuvens, mínima de 11, máxima de 17 graus. Na sexta, dia 29, sol com muitas nuvens passando a ficar chuvoso à tarde, noite com chuva intermitente, mínima de 11, máxima de 18 graus. 2,8 milímetros de chuva. No sábado, dia 30, sol e muitas nuvens durante o dia e períodos de céu nublado, noite com muitas nuvens, mínima de 14, máxima de 20 graus. E no domingo, dia 31, último dia do mês de maio, muitas nuvens o dia todo com aberturas de sol, mínima de 12 e máxima de 20 graus. Esta é a previsão do tempo para a próxima semana. 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Muito bem, vamos aqui com mais uma música agora e já entramos aí na meia hora do programa em alemão. Musical Águia Branca, Velhos Tempos.

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1: Maravilha, programa Band Fest. Tá de volta aqui na Rádio Com Cerro Branco. Tivemos aí o nosso momento da meia hora do programa em alemão, o nosso diálogo só em alemão e as músicas só alemãs, cantadas em alemão e também as bandinhas alemãs. Nur die halbe deutschen Stunden von dieser Sonntag, ja, danke schön. Ouvimos aí na meia hora do programa em alemão, grupo Viracopos, Valsa do Jorge, Monte Carlo, Folclórica, Seu Luí, Nore Schaffen, Banda Baila Baila, Banda Adler's Band, Lore du bist doch meine Liebe e dupla DJ e Companhia Immer Lustig. E assim nós vamos chegando ao final do programa de hoje, que pena, porque estava ótimo estar na companhia de vocês, mas estamos chegando ao final. 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Muito obrigado a todos vocês que participaram e os que não participaram, mas estiveram comigo nesta manhã, o nosso muito obrigado. Mandar aqui um alô rapidamente, então, aqui, muito bem, para Selvina Pribe. Oi, boa tarde, amigo, estou na escuta do programa, um grande abraço aí, minha amiga Selvina Pribe aí, que está nos acompanhando também. A Nelci Maia também, grande abraço, Hélio Traich, Ari Dias do Travessão Schenfel Candelária, também aqui a toda a turma aí, isso aí, Lorena Winter do Palmital Candelária, Jair Bequilinha Brasil, Paulo Roberto Palmital Candelária, Natália da Rosa, Marlene Linha São Pedro, também aqui um abraço para Clefene Zig e família, Franciele Lima e família, enfim, a turma todinha aqui, a Renata Matias, a Silvana, a Andiária, o Gabriel, Alencar Jung, isso aí, toda a turminha, a Lisane e o Carlos também aí, um grande abraço aí para vocês, certo? E assim nós vamos chegando ao final do programa, eu vou deixar a última música do programa. Vem aí na sequência o musical da Rádio Com Cerro Branco. Pedidos para atender aqui, Xarai Timbaúva, Pé na Estrada, aí para Terezinha da Linha Alta de Baixo e para o Seu Neri, que estão ligados no programa. A Terezinha pediu e nós vamos deixar aí no musical. Princesa e os Pontinhos com Amado Batista aí atendendo o pedido da Erondina da Silva aí do Palmital Candelária, que pediu Amado Batista. Depois dessas músicas, dos pedidos aí dos nossos ouvintes no musical, vem aí um bloquinho com 5 músicas aí das baladinhas pop alemãs, prestigiando a nossa cultura alemã aqui na Rádio Com Cerro Branco. E depois você segue durante a tarde aí curtindo as boas músicas aí para os nossos ouvintes. Vocês seguem curtindo aí nosso musical variado, tá bom? E não esquecendo que logo mais, 19h30 até as 21h, o seu Olíbio Arnoldo Pribe estará ao vivo aí com o programa Domingo Especial e o melhor de bandas e bandinhas. E às 21h, o nosso colega Marcos com as informações para este domingo. E eu estarei de volta aí ao vivo aqui no Band Fest no próximo domingo, tá bom? A partir das 9h da manhã até as 14h. E na terça-feira, nosso encontro marcado às 17h30 até às 19h no programa Fim de Tarde com a Boa Música Gaúcha e Nativista. 17h30 às 19h aí na terça-feira, eu estarei aqui ao vivo com vocês no fim de tarde, terças, quartas e sextas, tá certo? Ich wünsche eine schöne Sonntag, schönes Woche für unseren Freunden zu hören und ihre Familie auch. Dankeschön, meine großen Freunden zu hören. Die kulturellen Testuts und Beiband Festprogramm, ja? Bis nächsten Sonntag von 9 bis 14 Uhr mit unserem Bandfestprogramm. Jede Sonntag hören wir 5 Stunden mit viele deutsche Musik. Tschüss, guten Tag, auf Wiedersehen. A última música do programa de hoje, então, Banda Nusca, Vovô Laurindo. Até o próximo domingo. Grande abraço, beijos para todos vocês e continuem ligados na nossa programação. Obrigado também aos amigos da live que nos acompanharam. Próximo domingo tem mais.

Rejane da Silva Carlsboro, Jorge, oi amigo, está bom o programa, obrigado meus amigos. Fabrício Nunes Kiefer em Cachoeira do Sul, seu Ivo, dona Sária, Cristina também, Passo da Areia, grande abraço. Raul Pavanato, Dorli, Novo Cabrais, bom descanso, obrigado meus amigos, tudo de bom a todos. Seu Hernando Fritz, linha Lajeado também.

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0: 14:54.
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1: 15 horas e 13 minutos.
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1: 15 horas e 13 minutos.
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1: 15 horas e 36 minutos.

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1: 16 horas.

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2: 16 horas e 21 minutos.

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1: 16 horas e 25 minutos.

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1: 16 horas e 36 minutos.

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1: 16 horas e 53 minutos.

0: 17:16.
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0: 17:20.
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1: 17 horas e 50 minutos.

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1: 18 horas e 10 minutos.

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1: 18 horas e 33 minutos.

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1: 18 horas e 49 minutos.

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1: 18 horas e 59 minutos.

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1: 19 horas e 8 minutos.

0: 19h22.
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Muito bem, são 19 horas e 31 minutos. A partir de agora, então, entra no ar o programa Domingo Especial.

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Ja, alle, die wohl angeschaltet sind an unserem Programm, einen guten Abend. Ja, todos que están ligados na nossa companhia. Vai nosso abraço, nosso obrigado aí pela sintonia. Vamos lá, então, abrindo a parte musical, né? Agradecendo a todos que já nos estão dando prazer da sua companhia, né? Então, vamos até às 21 horas, aguardando a sua ligação, a sua participação na nossa programação. E já estão começando. E vamos abrindo nossa live, né? Nossa live também, né? Vamos abrindo nossa live para, então, todos que possam acompanhar também, né? É isso aí, já estamos aí com ela quase, quase aberta, né? E vamos, então, na sequência agora, todos aí que vão participando aí da live também podem compartilhar, né? Compartilhar aí a nossa programação. E para que mais pessoas possam sintonizar, né? Então tá, vamos rodando a primeira música e já vamos atender os primeiros...

E vamos lá, então, atendendo aí, quem já está na sintonia, né, seu Romeu Henk Dorarini, né, que vieram de passeio lá da Juscelene, lá dali em Curitiba, então, para toda a família, todo o pessoal de lá, vai, então, nosso abraço também. Também seu Jairo Wagner Pereira, Neca, também, boa noite, amigo Pribe, já estão lá na sintonia. Neca, está aí. E também Renato Rickert, boa noite, lado encantado. Sobradinho, seu Lauro Leal, boa noite, amigo. Então tá aí, obrigado aí por estar aí já na sintonia com a nossa live aí na nossa programação. Vamos lá. A Jane Winter, boa noite, amigo, toca uma música para mim e para o Regis, que estamos na escuta também, para o Neca e a Cleusa lá em Viamão. Então tá aí, né? Vamos ali, vamos lá. Vamos então atendendo. A Nelce Maia, boa noite, Deus livre. Toca música para toda a turma aí da linha Brasil e para vocês da rádio. Então vai aí, agora aí, então, a próxima música. Depois já temos mais gente tão sentada no fogão, né?

Y vamos lá, né? São 19 horas e 44 minutos. Vamos atendendo então a Terezinha, o Neri. Estão aí na sintonia, querem ouvir então uma música dos atuais, para mim, para a esposa e para demais que estão na sintonia. Também seu Valério Kasburger. Temos na escuta, toca uma música boa aí do programa. Um abraço. Vai todo o programa então aí para ti, né? E para todos que já estão na sintonia. Também, né? Depois a gente vai rodar aí. A Maria Dunque, né? Um abraço aí, boa noite, amigo, né? Tá aí, é um prazer ter também aí junto na nossa programação, dona Maria Dunque. Está aí, né? Continue sempre nos acompanhando, né? Então vamos lá, vamos com os atuais, dançando na pista.

E vamos lá, né? 19 horas e 48 minutos. É, vamos atendendo agora, né? Quem pediu aí, vamos dar uma olhadinha aqui, né? O seu Raul Pavanato, né? O seu Raul Pavanato pediu aí música, né? Vamos ver aqui. A Casa da Vovó, né? Então vai aí para todos, é para dormir, né? Também seu Raul Pavanato. Então vamos lá, na sequência da nossa programação.

Vamos lá, né? Vamos lá. São 7:52. É, vamos atendendo então seu Flávio Bonel, né? Seu Flávio Bonel está lá na sintonia, né? Da nossa programação e vai ouvir então aí a música na sequência que ele pediu.

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1: Vamos lá, né? Fechando agora 20 horas, né? E o nosso domingo especial, né? Com muita música, muita alegria aqui na 104,9 FM, Rádio com de Cerro Branco, nesta noite de 24 de maio, né? É, temos aí uma temperatura boa de 14 graus, né? E vamos então seguindo. É, vamos seguindo. Temos aí mais gente já na sintonia, né? Vamos ver aqui. É, a Lenara Miller, também aí o Josiel Felizardo, né? A Lenara, então, temos na escuta. É, a Lenara, né? E também manda uma música lá para...
8: Valenara e para o Olívio, né? Tá pulando, né? Mas vamos lá, né? Para Lenara, para o Olívio, Floripes, e manda uma música para Lorena Frase, né? Isso aí, então tá, um abraço aí, dona Lorena Frase, sempre na sintonia. Daqui a pouco eu vou tocar uma valsa para ti, né? Isto. Aí temos a Rejane Dias, boa noite. Temos o Dilson Belling, né? Sempre na sintonia do programa. É. Então, Edilson, toca uma para nós, né? Da Banda Real do Paraná, né? Os bêbados também amam. Um grande abraço a todos que estão na sintonia do programa. Eita, né? Temos mais aqui, né? Nosso grande amigo, colega lá da Rádio 15 de Novembro, seu Lomar Dick Berner. Boa noite, seu Líbio. Tá, estamos ligados, né, Leomar e a Marlete. Um grande abraço para vocês aí, obrigado aí pela sintonia lá em 15 de Novembro, né? Eita, um grande amigão que a gente conheceu aí nos jogos de futsal. Saudades daquele tempo, né? Anilva Prive, boa noite, um abraço, cunhada, né? Também está na sintonia, né? Então tá aí, vamos lá então, na sequência, quem pediu, aí vamos então rodando aí o Chope Acabou. O Chope Acabou, mas vai vir mais, né? Vai vir mais na programação, na sequência.

Muito bem, vamos lá. Então, na sequência, já são 20 horas e 6 minutos. Temos aí uma nota de falecimento. Falecimento por intermédio da funerária Gás. Esposa Nadir Rodrigues de Souza, filho Maicon Rodrigues de Souza e esposa Cristiele Ziman, enteados Marcelo e Marciana e família, mãe Malvina da Rosa em memória, pai Otacílio Modesto da Rosa em memória, irmãos Alzenira Neuza da Rosa e família, Adão Dorival da Rosa e família, José Loreno da Rosa e família, Pedro Olívio da Rosa e família, netos, sobrinhos, sobrinhas, tios, demais familiares e amigos, então comunicam o falecimento de Bruno Ari da Rosa, mais conhecido por Ari. Faleceu hoje no Hospital Candelária, 79 anos, residia no bairro Arroio Lindo, né? O corpo será velado por intermédio da funerária Gás na Igreja Católica São José do Arroio Lindo, a partir das 19 horas de hoje de noite. A cerimônia de despedida será realizada amanhã, segunda-feira, às 15 horas. Em seguida, seu corpo será sepultado no cemitério da mesma localidade. Serviços fúnebres a cargo da funerária Gás, noticiamos o falecimento de Bruno Ari da Rosa, mais conhecida por Ari. E vamos seguindo, né? Quem pediu aí o seu Gurivaldo Pfeiffer, que é uma música aí, oferecer lá pro seu Renato Preusler, né? Lá pro Renato Preusler também, né? Então tá aí. Também aí a Vera Strasburg, da linha Brasil, boa noite, estamos na escuta. Então vai aí para vocês aí, seu Lorivaldo pediu uma música alemã, então vamos ver se conseguimos rodar uma.

E vamos lá, então, né? Se não apaga o fogo lá do alemão da aviação, ele está sentado na beira do fogão, na frente do fogão, é, quando vê, termina a lenha, né? E começa a esfriar, né? Então tá, como tá a vossa pessoa? Que oi, beleza, aqui tudo bem, é? Temos na escuta, gurizinho, é? Nosso gurizinho tá aí trabalhando, né? Sentado na frente do fogão da lenha, aquele abraço e tudo de bom. É, não quer nada na vida, né? É, sentadinho na frente do fogão, é? Então vai ouvir a música, é, de Marlene, né? É a Machice dos Jung, né? Um Machice dos Jung, nossos Jung, né? Fazendo música, né? Então, vamos lá, né, dona Marlene? Machice do Jung.

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2: Vamos lá. Na sequência, vamos então atendendo aí, quem pediu aí música de Banda União, seu Darcito Travessão, né? Também para a esposa Cirlei, para nós da rádio, para mim e para a esposa, também para o Vanderlei e a Valéria lá do Botucaraizinho, que é então João do Banda União. Seu Aldemar Sig também quer uma música de Banda União, então vamos aproveitar, rodar então aí para eles aí. O João do Bandoneão, judiando o Bandoneão.

20 horas e 23 minutos, é a 104,9 FM, vamos atendendo então o pessoal aí da terceira idade que estão nos acompanhando, Arenita Ber, né, também quer ouvir uma música, seu Dibirto, né, seu Dibirto também para todos que estão na escuta, né, também temos aí pessoal mais aí que estão nos acompanhando aí pela live, né? Vamos ver quem é que está aí. É, estão pela live. Então, já falei, minha cunhada Nilva Pribe, a Vera Strasburger, boa noite, estamos na escuta aqui na linha Brasil. É, e a Leoni Pitol, né? Estou na escuta em Novo Cabrais, estou com a bandinha para meus amigos e amigas de Cerro Branco e Novo Cabrais. É, agora então vamos lá para Maria Ivonir Rosa, né? Boa noite, na escuta aqui em Faxinal do Soturno. Roda a música para o meu companheiro Ilo Silim. É, um abraço, seu Ilo, né? Também Dona Maria, lá em Faxinal do Soturno. Gecilda Faf, boa noite, estamos na escuta, toca uma música para nós escutar, um abraço, obrigado aí, já vai, né? Seu Jairo Roberto Daike, boa noite, meu amigo, estou na escuta, é, lá em Cachoeira do Sul, né? Toda a região aí, pessoal nos acompanhando aí pela live, né? Vamos então com a valsa, essa também vai para Dona Lorena Frase, então, né? Isto, quem pediu aí, a Lenara...

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Um abraço lá para o Eugênio Wachholz e Dona Rosalina, né? Está aí também, sempre estão na sintonia do programa, né? E a todos os demais, né? Que estão nos acompanhando lá, dos que estão nos acompanhando pela live, outros, né, pelo sistema eletrônico, Facebook e por diante. Também a Silvina Pribe, também está da sintonia. Vai então aí a próxima música.

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4: E vamos lá, então vamos atendendo agora a música Quem Pediu, o seu Edilson Belling, né? Tá sempre na sintonia do programa. Queria ouvir então a música da banda do Paraná, Os Bêbados Também Amam. Então tá aí na sequência para ti, aí, seu Edilson Belling.

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1: Muito bem, são 20 horas e 41 minutos. Quem está na sintonia, também nosso amigo Valério Lavalta, esposa Márcia, também temos na escuta aí na linha Pfeiffer, né? Obrigado, seu Valério, pela sintonia, pela companhia aí, nosso amigo Valério, né? Esposa, estão lá ligados também na programação.

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1: Muito bem, vamos lá então na sequência da nossa programação. Mais uma vez, um abraço lá para o Valério, também para a Márcia da Valter, lá na linha Pfeiffer, ligado na programação. É, está aí, estão lá nos acompanhando na live também. Seu Jairo Dyke, lá de Cachoeira do Sul, também nosso abraço. Também aos que estão nos acompanhando mais aí, a Gisilda Pfaff, também aí a Maria Ivoni Rosa, né, lá de Faxinal do Soturno, a Leoni Pitol de Novo Cabrais, né, isto aí, a Vera Strasburger, a Nilva Pribe, Lomar de Perner, lá de 15 de novembro, e a Marlete, né, nos acompanhando. Edson Bering, Rejane Dias, Alenara Miller, né, Jussiel Felizardo, boa noite, Raul Pavanato, né, e a Dorli, né, e também a Maria Dunque, né, também nos acompanha hoje, a Nelson Maia, a Jane Winter, né, também pediu aí. Boa noite, me toca uma música para mim e para o Regis, que estamos na escuta, e também para o Neca e a Cleusa lá em Viamão. Né? Então tá aí, um abraço lá para o seu Neca também, lá em Viamão. Laura Leal, lá de Sobradinho, Renato Rica, de Encantado. Né? Então tá aí, né? E seu Valério Casburg também na escuta. Né? Então um abraço a todos esses também. Ao Flávio Bonel, né, também mandou seu WhatsApp, né, é isso aí, né, Flávio Bonel também sempre na sintonia. Então vamos lá com a próxima música.

E vamos lá, temos mais gente que estão nos acompanhando, que nos mandaram, né? Também a Renita Per, né? Também nos mandou, o Aleão da Aviação, né? Raul Pavanato e Dorli, também o Darcy da Silva do Travessão, né? O Romeu e a Ereni Henke, né? Isto aí, Selvina Prive, é, todos também, seu Oldemar Sig, né? Também o Diberto, também aí a Terezinha, né? E o Neri, né? Também aí seu Lurivaldo Pfeiffer, é, pro Renato Preusler, né? Também aí o Darcy, pro Vanderlei, pra Valéria lá do Botucaraizinho, isso aí, então esses todos aí, seu Gênio Vachot, dona Rosalina, né? É, todos um abraço, né? Vamos a mais uma música, né? Quase no final.

Muito bem, então é isso aí, 20 horas e 57, vamos então à última música, e essa aqui me contentou, né, ganhei meu dia hoje, né, seu Hilton Mings mandou assim, boa noite, Olívio, passando para desejar uma abençoada semana a todos, depois de um excelentes músicas no domingo especial, então tá aí, um abraço, obrigado aí, né, seu Hilton Mings, né, agradecendo aí pelas boas músicas, né. É, tomara que todos gostem, né? Também a gente toca aí o que o pessoal pede, né? Se é possível, a gente não deixa ninguém aí sem rodar a música, mas às vezes acontece, né? Mas, então fica nosso abraço também, seu Hilton Mings, e vai então a última música desta noite de hoje, do Domingo Especial.